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0: Boa noite, são 2 horas.
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0: Boa noite, são 3 horas.
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0: Boa noite, são 4 horas.
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0: Bom dia, são 5 horas.
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0: Bom dia, são 6 horas.
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0: Bom dia, são 7 horas.
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0: Bom dia, são 8 horas.
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0: Bom dia, são 9 horas.
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Espalha Brasas, Samuel Lúria, muito bom dia. Passam 7 minutos das 9. O meu nome é Milene Proença e está comigo nas manhãs da Rádio Clube de Covilhã. Está muito bem, por isso fico desse lado a acompanhar-nos nesta manhã de terça-feira em 97.0 ou também através do nosso site em www.radio-covilha.pt. Como sabe, esta semana e na próxima começamos aqui um pouquinho mais tarde as nossas manhãs. Começamos por volta das 9, aqui sempre depois das 9, porque vamos ter também os diretos especiais no período final de tarde-noite. Portanto, a partir de quinta-feira vamos estar em direto da Feira de Santiago. Já falámos também, já falei aliás ontem sobre isso mesmo, sobre esta edição, e por isso esta semana e na próxima vamos ter aqui umas manhãs mais curtas, mas muito boas na mesma. Portanto, fique desse lado comigo até bem pertinho das 12, mas também a acompanhar os nossos diretos especiais, que a partir de quinta-feira vamos estar pelo recinto a acompanhar tudo de pertinho e também a trazer para si, que está desse lado, o melhor da Feira de Santiago, esta edição de 2026, que acontece de 16 a 26 de julho. Ora, mas vamos começar esta manhã, terça-feira, a olhar para as temperaturas. O dia que amanheceu assim mais nublado e mais fresquinho, mas vamos olhar para essas temperaturas. Segundo o Instituto Português do Mar e da Atmosfera, para Castelo Branco vão estar 31 graus de máxima e 17 graus de mínima. Para a Covilhã e para o Fundão, 32 graus de máxima e 15 graus de mínima. Para Penamacor, 32 graus de máxima e 16 graus de mínima. Para Belmonte, 31 graus de máxima e 15 graus de mínima. Para as Penhas de Saúde, 22 graus de máxima e 11 graus de mínima. E para a Guarda, 27 graus de máxima e 15 graus de mínima. Ora, para esta terça-feira o céu vai estar pouco nublado, apresentando aqui períodos de mais e de maior nebulosidade no centro até ao final da manhã. Também a verificar-se aqui um vento fraco neblina ou nevoeiro matinal em alguns locais da região. Portanto, são estas as temperaturas e as condições do tempo para esta terça-feira, dia 14 de julho. Vem mais fresquinho, mais nublado do que nos últimos dias, portanto aquela onda de calor já passou, mas portanto a permanecer na mesma o sol, agora neste período da manhã estar mais fresquinho, no entanto à tarde começa a apertar mais o calor. Ora, quanto ao risco de incêndio na região, está muito elevado, portanto já também aqui a sair o risco máximo, mas a continuar muito elevado. Apenas no concelho de Penamacor e do Sabugal está risco máximo de incêndio, portanto, nesta altura também aqui a verificar-se e olharmos também para este risco de incêndio. Já sabe que existem algumas condicionantes às atividades florestais, agrícolas, de lazer e também isto em todo o território de Portugal continental, portanto desde as queimas, queimadas, fogueiras, uso de maquinaria e equipamentos, portanto principalmente nos concelhos com perigo muito elevado ou máximo, existem algumas exceções às restrições ao uso de máquinas agrícolas e florestais e respectivas alfaias também. Portanto, entre o pôr do sol e as 11 é aqui a recomendação também para usar este tipo de maquinaria nos concelhos e nos distritos com risco máximo e muito elevado de incêndio. Para a região, no dia de hoje, está muito elevado. Já sabe, tenha cuidado com as altas temperaturas, proteja-se do sol, proteja-se do calor nesta altura do verão, porque, aliás, é muito importante tomar todas as medidas, desde usar protetor solar, beber muita água, tomar muito cuidado com o sol, portanto não ficar exposto nas horas de maior calor. Algumas das recomendações para os próximos dias, porque o calor vai continuar. Ora, e nós vamos continuar com a música por aqui. Começámos em grande esta manhã com Espalha Brasas, continuamos a espalhar brasas porque veio o Bezegol, veio a música portuguesa. Desejo uma ótima terça-feira e uma excelente manhã. Fique na companhia da Rádio Clube da Covilhã, comigo Milene Proença, até às 12.

Heróis do Mar e Alegria, aqui a tocar na Rádio Clube de Covilhã. E alegria é tudo o que queremos para hoje, para esta semana e também para este mês de julho. Já sabes, ficar desse lado a acompanhar as nossas manhãs com a Rádio Clube de Covilhã fica sempre muito melhor, até porque temos sempre muita animação por aqui, pelo menos até bem pertinho das 12, hora em que vou estar aqui a fazer-lhe companhia. Por isso fico também desse lado, e se está a juntar-se a nós só agora, é uma boa oportunidade para ficar ligadinho na Rádio Clube de Covilhã. Ora, eu trago-lhe uma sugestão nesta manhã de terça-feira, porque o Teatro das Beiras vai estrear já na quinta-feira o Autodestrução da Paz, com texto e encenação de José Carretas, um espetáculo que vai então subir ao palco do Teatro das Beiras, na Covilhã, e vai estar, portanto, de 16 a 18 de julho, sempre às 22. Portanto, quinta, sexta e sábado, às 22, esta peça autodestrução, aliás, assim aqui, é da Paz, no Teatro das Beiras. Ora, esta peça faz parte aqui da leitura deste tema de Gil Vicente e também de Alabardas, de José Saramago, e reflete aqui sobre os conflitos do mundo contemporâneo e a necessidade de afirmar a paz, e portanto vai estar aqui em exibição até ao dia 18, um espetáculo que tem duração, é um espetáculo curtinho, digamos assim, porque tem duração de uma horinha, passa num instante, e portanto é aqui destinado também a maiores de 12 anos. Os bilhetes encontram-se disponíveis nos locais habituais, no Teatro das Beiras ou através da Ticketline. Portanto, adquira já o seu bilhete para não ficar de fora desta peça, quinta, sexta e sábado, no Teatro das Beiras, sempre a partir das 22. Ótima sugestão nesta manhã de terça-feira, porque vem uma semana recheada de muita coisa a acontecer. Vem a Feira de Santiago, vamos falar mais à frente, portanto, a região com várias iniciativas e eventos. Pode consultar sempre tudo também através do nosso site em www.radio-covilha.pt.

Falamos depois do Paulo Gonzo, um clássico da música portuguesa também, que é tocar nas manhãs de Rádio Clube de Covilhã. Falta bem pouquinho, faltam cerca de 10 minutinhos para as 10. 10 minutos para as notícias. Está mesmo aí à porta, mesmo a chegar a nossa síntese informativa. Fica desse lado para não perder nada daquilo que se tem passado e vai passar também pela região. Portanto, já de seguida às 10 as notícias. Por agora, vamos ao nosso momento da música brasileira. Um momento sempre presente também aqui nas nossas manhãs. E começamos com o DNA de Gustavo Lima. Fico por aí às 10 as notícias. Eu regresso logo depois para lhe trazer mais sugestões e também algumas curiosidades sobre esta terça-feira, dia 14 de julho.

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Era a primeira vez que lhe escreviam aquelas sentimentalidades, e o seu orgulho dilatava-se ao calor amoroso que saía delas, como um corpo ressequido que se estira num banho térmico. Sentia um acréscimo de estima por si mesma e parecia-lhe que entrava, enfim, numa existência superiormente interessante, onde cada hora tinha o seu encanto diferente, cada passo conduzia um êxtase e a alma se

0: Bom dia, são 10 horas.
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síntese informativa na Rádio Covilhã. A Câmara Municipal da Covilhã aprovou por maioria, com abstenção do PSD, os trabalhos complementares nas obras de intervenção do Centro de Saúde da Covilhã e das obras de reabilitação do Centro de Saúde do Teixoso. Foi aprovada uma verba de cerca de 20 mil euros destinada aos trabalhos do Centro de Saúde da Covilhã e mais de 10 mil para o Teixoso. Foi na última sexta-feira, na reunião privada do Executivo. A Juventude Popular da Covilhã considera que os dados recentemente divulgados para a Biblioteca Municipal da Covilhã reforçam a necessidade de alargar o horário de funcionamento do equipamento, uma proposta apresentada pelo Grupo Municipal do CDS na última Assembleia Municipal. A Banda da Covilhã encerrou no passado dia 7 o período de inscrições para a 6ª edição do Concurso Internacional de Jovens Talentos no Sopros e Percussão, registando uma elevada participação de crianças e jovens músicos até aos 14 anos, revela a organização. A equipa de kickboxing da Associação Académica da Universidade da Beira Interiores encerrou a época federada com um balanço de destaque ao conquistar 9 medalhas entre os campeonatos regionais e nacionais, incluindo 2 títulos de campeão nacional. O Clube de Ténis de Penamacor participou no Campeonato Nacional de Equipas Séniores Masculinos da 3ª Divisão, disputado entre os dias 8 e 12 de julho no Centro Nacional de Ténis do Jamor, levando o nome do concelho a uma das principais competições nacionais da modalidade, revela o clube. A primeira edição do Miradouro, no terraço do Teatro Municipal da Covilhã, irá encerrar com o concerto Memória de Peixe, seguido do DJ set de Sound of Silva, no dia 16, pelas 21h30. Memória de Peixe é o projeto musical criado por Miguel Nicolau em 2011. O município do Fundão está a promover o programa de férias Campos de Verão, que visa a oferta de atividades de ocupação de tempos livres dos jovens durante as férias letivas até ao dia 28 de agosto. É o ponto final nesta síntese informativa. Continuação de excelente dia.

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God went crazy, faltam 20 minutos para as 11, 20 minutos para a nossa hora desportiva, está mesmo a chegar, é logo ali depois da nossa publicidade, mas por agora vamos à nossa revista da imprensa nacional desta terça-feira, onde vamos analisar as capas dos jornais nacionais e começamos com o Jornal de Notícias. Estado paga 50 mil euros a arguído de Tancos, que esteve 2 anos e meio preso e acabou absolvido. Supremo reverte a decisão do Tribunal da Relação e obriga a indemnizar homem acusado de integrar grupo que furtou armamento de paióis militares em 2017. Elétricos vão voltar ao coração do Porto. O plano de mobilidade prevê a redução da velocidade dos carros para 30 km por hora em alguns quarteirões da cidade. Em Castelo de Paiva, 30 anos depois, avança a sonhada ligação à 32. E na educação, Montenegro segura ministro que pede desculpa a professores. No desporto e no Futebol Clube do Porto, o médio sul-coreano no topo das prioridades. Estágio em Inglaterra arranca com 11 jovens promessas. E no Benfica, Juventus entra na corrida por João Palhinha. Quanto ao Diário de Notícias, cessar fogo acabou e pressiona a BCE a duplicar subida de taxas. Trump anuncia portagem de 20% no Estreito de Hormuz. Grande destaque para o 14 de julho, Macron diz que a França está pronta para defender a liberdade e o Estado de Direito. E ainda destaque para imigrantes, Task Force do Tribunal recupera 1/5 dos processos da AIMA em atraso. Passamos agora para o Jornal Público, destaque para a atribuição de número de segurança social a imigrantes que vai ser automática e grande destaque para os exames. No fim do prazo, as escolas ainda recebem pedidos de esclarecimento sobre provas. No SNS, incentivos para equipas de obstetrícia aguardam portaria e destaca também aqui para o Mundial 2026. França contra Espanha, os imparáveis e os inamovíveis, assim é que é. Passamos agora para o Jornal Negócios. SACR e DST têm o preço mais baixo no segundo troço da alta velocidade. E destaque também aqui o grande destaque desta capa para Piero Cipollone, membro da Comissão Executiva do BCE. MBWay vai poder integrar as funcionalidades do Euro Digital. Bruxelas acelera projeto para blindar a economia contra Trump. Governo quer rever lista de paraísos fiscais. Rússia e Vietnã vão entrar. E ministra já tem relatório sobre reforma das pensões. Por fim, destaque para as baixas reservas de gás natural na União Europeia que geram preocupação. Passamos agora para o Record, a última capa que vamos analisar por aqui na nossa revista da Imprensa Nacional desta terça-feira. António Silva e Shell Group podem render 60 milhões de euros ao Benfica. Transferências permitem reinvestir no mercado. Capitão quer sair e águias pedem 20 milhões de euros. Já a cotação do norueguês disparou no Mundial. SAD receptiva a ofertas a partir de 40 milhões de euros. Juventus e Aston Villa, concorrência forte por Palhinha. Destaque também para o central do Famalicão. Ibrahima está referenciado e, portanto, são estes os destaques quanto ao Benfica. Quanto ao Sporting, Leão mais explosivo e musculado, Rui Borges muda estilo de jogo. Equipa mostra-se aos adeptos no estádio do Algarve e também a apresentação da nova camisola principal. Trincão no Ali, abaixo dos 40 milhões de euros fixos e Ullmann apresentado no Atlético de Madrid. Vou voltar a Lisboa e despedir-me de todos. Palavras do ex-capitão do Sporting. Quanto ao Futebol Clube do Porto, Ha Wang na fase decisiva, a princípio do acordo com agentes do sul-coreano. Proposta é de 7 milhões, mas Feyenoord tenta subir a fasquia. Domingos Andrade a caminho do Botafogo por 2 milhões de euros e Dragões já estão em Inglaterra. Destaque por fim aqui no Record para o jogo de hoje, França-Espanha às 20. E o primeiro finalista do Mundial é conhecido hoje. Portanto, aqui a ser também destaque nesta edição do Record de terça-feira.
Foram estes os destaques das capas dos jornais nacionais de hoje. Faltam 15 minutinhos para as 11. Eu daqui a pouquinho regresso e voltamos ao desporto, porque trago-lhe aqui a nossa hora desportiva, o nosso momento do desporto, com todas as novidades e atualizações desportivas da região. Continuo desse lado, continuamos com a música por aqui. Zarco e Late, 1, 2, 3, na Rádio Clube da Covilhã.

0: Bom dia, são 11 horas.
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2: 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Muito bom dia, começa agora a nossa hora desportiva, o nosso momento do desporto aqui nas manhãs da Rádio Clube da Covilhã. Está comigo Milene Proença e sou eu que lhe vou trazer todas as notícias e novidades desportivas da região, nomeadamente do distrito de Castelo Branco. E começo hoje por lhe dizer que a equipa de kickboxing da Associação Académica da Universidade da Beira Interior encerrou a época federada com um balanço de destaque ao conquistar 9 medalhas entre os campeonatos regionais e nacionais, incluindo 2 títulos de campeão nacional. A prestação começou no campeonato regional, onde os 7 atletas da AUPI garantiram o apuramento para a fase regional, graças aos resultados alcançados nas respectivas categorias. Rita Osório e Gabriel Rocha conquistaram o título de campeões regionais, enquanto Sorei Borges, João Caiombo e Guilherme Canés arrecadaram medalhas de prata. Cláudio Antunes e José Miguel completaram o pódio com medalhas de bronze. Na fase decisiva da competição, apenas 4 atletas representaram a AUBI devido a motivos pessoais que impediram a participação dos restantes apurados. Apesar disso, a equipa voltou a evidenciar um elevado nível competitivo. Gabriel Rocha sagrou-se campeão nacional na disciplina de kick light, na categoria de mais 94 kg, enquanto Soraya Borges conquistou o título nacional em light contact, na categoria de menos 50 kg. Os restantes atletas em competição alcançaram os quartos de final das respectivas categorias. No final da época federada, a UBI soma um total de 9 medalhas, 4 de ouro, 3 de prata e 2 de bronze, reforçando a consistência dos resultados obtidos ao longo da temporada.

0: E o Sporting Clube da Covilhã anunciou a contratação de Mohamed Haidara para a temporada 2026-2027, prosseguindo a preparação do plantel para a nova época desportiva. O defesa central Costa Marfinense, de 29 anos, chega proveniente do Felgueiras, onde atuou na segunda metade da última temporada, depois de representar o Académico de Viseu. Natural de Abidjan, mede 1,88m e atua preferencialmente no eixo da defesa, sendo conhecido pela sua capacidade física e experiência nos campeonatos portugueses. Nas redes sociais, o Sporting da Covilhã deixou antever que o processo de construção do plantel está perto de ficar concluído, com a muralha serrana sendo cada vez mais composta e quase fechada. E Madalena Silva, atleta do grupo de Convívio e Amizade das Donas, conquistou uma medalha de prata nas Caldas da Rainha. No fim de semana de 11 e 12 de julho, o Campeonato Nacional de Sub-20 de Pista ao Ar Livre, onde a atleta do Clube do Conselho Fundão sagrou-se vice-campeã nacional de salto em altura, com a marca de 1,63m. E também no Fundão, com a Serra da Gardunha com um pano de fundo para as provas de BTT, realiza-se já no próximo fim de semana, 18 e 19 de julho, os Campeonatos Nacionais de BTT XCC, XCC Jovens, XCO e Paraciclismo da Federação Portuguesa de Ciclismo. A competição destina-se aos escalões de Sub-15, Sub-17, Sub-19, Sub-23, Elites e Masters, tanto masculino como feminino, e disputa-se de acordo com os regulamentos da UCI e UVP, Federação Portuguesa de Ciclismo. E a terminar, digo-lhe que a Associação de Futebol de Castelo Branco e o município de Idenha Nova assinaram ontem, dia 13 de julho, um protocolo de cooperação tendo em vista a fomentação da prática desportiva no concelho. O documento foi assinado pelo presidente da direção da Associação de Futebol de Castelo Branco, Manuel Candeias, e pela Edil Rayana Elza Gonçalves, na Câmara Municipal de Idenha Nova. O protocolo referente à época desportiva 2025-2026 visou a atração de eventos sob a égide da AFCB para o concelho, como a Supertaça Rock Mediação Infantis de Futsal e o apoio às seleções distritais de futebol feminino, em que foram convocadas várias jogadoras de Idenha Nova. A estreita parceria entre a Associação de Futebol de Castelo Branco e a autarquia idenhense está bem consolidada e as duas instituições acreditam que irá prevalecer nos anos vindouros. Foram estas as notícias do desporto, são estas as notícias que estão em destaque e têm estado em destaque nos últimos dias e nas últimas horas no desporto da região. Já sabe, amanhã depois das 11, aqui um pouquinho depois das 11 da nossa publicidade, eu estou de volta para lhe trazer todas as notícias e novidades da nossa hora desportiva. Continuo desse lado porque as nossas manhãs ainda não terminaram, até bem pertinho das 12 eu estou por aqui e temos muito ainda pela frente nesta manhã de terça-feira. Foram estas as notícias do desporto da região na Rádio Clube da Covilhã.
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Esta foi Mónica Sintra, numa altura em que estamos a terminar o nosso programa da manhã. Eu vou-me despedindo por aqui, mas já sabe que da minha parte foi um gosto enorme ter estado a fazer-lhe companhia nesta manhã de terça-feira. Amanhã cá estou à mesma hora, a partir das 9 e até bem pertinho das 12, a fazer-lhe companhia com as manhãs da Rádio Clube da Covilhã. Resta-me desejar-lhe uma ótima terça-feira. Fico desse lado porque até às 12 temos os nossos habituais 15 minutinhos de música seguida e às 12 chegam as notícias, o nosso noticiário com o desenvolvimento de todas as notícias da síntese informativa. Não pode perder o noticiário já daqui a pouco às 12. Eu regresso amanhã, mas regresso também daqui a pouco com os nossos discos pedidos das 13 às 15. Fica o Rádio Clube da Covilhã a ouvir-nos em 97.0 ou também através do nosso site em www.radio-covilha.pt. E fico bem, fico com o Rádio Clube da Covilhã. Até amanhã.

0: Bom dia, são 12 horas. 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
1: Boa tarde, notícias na Rádio Covilhã. A Câmara Municipal da Covilhã aprovou por maioria, com a abstenção do PSD, os trabalhos complementares nas obras de intervenção do Centro de Saúde da Covilhã e das obras de reabilitação do Centro de Saúde do Teixoso. Foi aprovado um valor de superior a 19.700 euros destinado aos trabalhos do Centro de Saúde da Covilhã, enquanto que o Centro de Saúde do Teixoso foi destinado à verba de mais de 10.500 euros. A proposta foi aprovada por maioria, com uma abstenção do PSD. Jorge Simões absteve-se, afirmando que, mais uma vez, se anda com trabalhos de empreitada em que os complementares se aproximam dos 50%, que é o limite de trabalhos complementares que podem ser aprovados. Quanto ao Centro de Saúde da Covilhã, os trabalhos complementares estão em 162 mil euros, disse o autarca. O vereador do PSD afirma que o Centro de Saúde do Teixoso faltam elementos indispensáveis para avaliar a necessidade desses trabalhos.
2: Outros trabalhos também complementares do Centro de Saúde de Teixoso que se consideram, são considerados eventualmente necessidades dos trabalhos, mas os processos que foram enviados eram insuficientemente instruídos, faltando elementos indispensáveis para avaliar efetivamente a necessidade dos trabalhos e a responsabilidade financeira e a respectiva quantificação.
1: Em resposta, o presidente da Câmara Municipal da Covilhã, Hélio Fazendeiro, referiu que as obras que estão a ser feitas nos centros de saúde já tinham sido identificadas e projetadas pelas autoridades de saúde que gerem os espaços.
3: Entretanto, apareceu o PRR que permitiu financiar estas obras e, com a delegação de competências, transferiram para a Câmara Municipal o projeto e a competência de ser dono de obra, no fundo, de concretizar essas obras. Portanto, a Câmara Municipal, considerando aquilo que era o seu envolvimento e considerando também aquilo que eram os prazos da execução do PRR, vê-se confrontado com a concretização e a materialização de um projeto que não é da sua responsabilidade, no qual, no fundo, pega já com ele concretizado, com uma limitação de valor. Com uma limitação de valores inscritos, porque foi entregue o projeto e o valor que estava inscrito na candidatura para financiamento no

0: PRR. E, portanto, têm a obrigação agora de, num curto espaço de tempo, entrar em obra e concretizar as obras.
1: Relativamente ao questionamento do vereador Jorge Simões, Hélio Fazendeiro explicou ainda que os problemas só são possíveis de identificar à medida que as obras vão avançando.
0: Os problemas que vamos encontrar só são possíveis de identificar à medida que vamos avançando com as obras. Foi aqui o caso. Houve um conjunto de intervenções, um conjunto de necessidades que não estavam perspectivadas naquilo que era o caderno de encargos inicial, naquilo que era o projeto inicial previsto pelas autoridades de saúde intervir, e que acabaram por ser necessárias fazer essa correção dentro de obra, porque não podiam ser feitas antecipadamente, anteriormente, nem fazia sentido concluir a obra sem fazer essas correções.
1: Do outro lado, Eduardo Cavaco, vereador da coligação CDS-PP-IL, que votou favoravelmente esta proposta, acredita que os trabalhos complementares só vão servir para valorizar os centros de saúde.
2: Mas eu acredito que estes trabalhos complementares, na minha ótica, vão valorizar o centro de saúde que estava muito degradado e que vão tornar a vida mais fácil para quem lá trabalha e para quem vai usufruir do espaço.
1: Recorde-se que os trabalhos complementares foram aprovados nestas obras que já se encontram em andamento. A Juventude Popular da Covilhã considera que os dados recentemente divulgados sobre a Biblioteca Municipal reforçam a necessidade de alargar o horário de funcionamento do equipamento, proposta que foi apresentada pelo Grupo Municipal do CDS na última Assembleia Municipal, sob a forma de moção que foi aprovada. Segundo a JP, os mais de 57.900 registros de entrada, os 689 novos leitores e os cerca de 14 mil empréstimos domiciliários demonstram a crescente utilização da biblioteca, sobretudo por estudantes do ensino secundário e superior. A proposta foi aprovada pela Assembleia Municipal, apesar dos votos contra do MIP e de uma deputada independente. A JP defende que o alargamento do horário permitirá responder à crescente procura e melhorar as condições de estudo na cidade. E a Banda da Covilhã encerrou no passado dia 7 o período de inscrições para a 6ª edição do Concurso Internacional de Jovens Talentos no Sopros e Percussão, registando uma elevada participação de crianças e jovens músicos. Em comunicado, a instituição destaca que a forte adesão demonstra o talento e o entusiasmo das novas gerações de instrumentistas provenientes de diferentes regiões e contextos musicais. O júri encontra-se agora a avaliar as candidaturas, estando a divulgação dos vencedores marcada para o próximo dia 17 de julho, através dos canais oficiais da Banda da Covilhã. Os jovens laureados terão a oportunidade de atuar como solistas, acompanhados pela Banda da Covilhã, num concerto especial previsto para o início do próximo ano, considerado um dos momentos altos da iniciativa. A organização agradece a participação de todos os concorrentes e sublinha que o concurso continua a afirmar-se como uma plataforma de promoção do talento jovem e de valorização da formação musical. E a equipa de kickboxing da Associação Académica da Universidade da Beira Interior encerrou a época federada com um balanço de destaque ao conquistar 9 medalhas entre os campeonatos regionais e nacionais, incluindo 2 títulos de campeão nacional. A prestação começou no campeonato regional, onde os 7 atletas da Associação Académica garantiram o apuramento para a fase nacional, graças aos resultados alcançados nas respectivas categorias. Rita Osório e Gabriel Rocha conquistaram o título de campeões regionais, enquanto Soraya Borges, João Caiombo e Guilherme Canês arrecadaram medalhas de prata. Cláudio Antunes e José Miguel complementaram o pódio com medalhas de bronze. Na fase decisiva da competição, apenas 4 atletas representaram a Associação Académica, devido a motivos pessoais que impediram a participação dos restantes apurados. Apesar disso, a equipa voltou a evidenciar um elevado nível competitivo. Gabriel Rocha sagrou-se campeão nacional na disciplina Kick Light, na categoria mais 49, enquanto Soraya Borges conquistou o título nacional em Light Contact, na categoria menos 50. Os restantes atletas em competição alcançaram os quartos de final das respectivas categorias. Para a Associação Académica da Universidade da Beira Interior, os resultados alcançados refletem não apenas o mérito desportivo dos atletas, mas também o compromisso da instituição com a promoção da prática desportiva e da excelência competitiva, contribuindo para afirmar o nome da UBI no panorama universitário e federado. E o Clube de Ténis de Penamacor esteve no Campeonato Nacional de Equipas Séniores Masculinos da 3ª Divisão entre 8 e 12 de julho no Centro Nacional de Ténis do Jamor, levando assim o nome do concelho a uma das principais competições nacionais da modalidade. A presença na fase nacional foi assegurada após a conquista do Campeonato Regional de Equipas Séniores da Associação de Ténis de Castelo Branco, resultado que garantiu o apuramento para a prova organizada pela Federação Portuguesa de Ténis. Em comunicado, o clube destaca que a participação constitui um marco importante no seu percurso, permitindo competir ao mais alto nível nacional e reforçar a afirmação da modalidade em Penamacor. O Clube de Ténis de Penamacor agradece ainda todos os apoios institucionais, também de sócios e parceiros que permitiram esta participação. Digo-lhe ainda que a primeira edição do Miradouro, no terraço do Teatro Municipal da Covilhã, irá encerrar com o concerto Memória de Peixe, seguido do DJ set de Sound of Silva. É já no dia 16, pelas 21h30. Memória de Peixe é um projeto musical criado por Miguel Nicolau em 2011. O álbum de estreia foi lançado no ano seguinte pela Lovers and Lollipops, tendo sido considerado um dos melhores álbuns portugueses do ano e no nomeado para melhor álbum pela Sociedade Portuguesa de Autores. Em 2016 lançaram o seu segundo álbum, tendo excelentes relações na imprensa internacional. Após o concerto, segue-se o DJ set de Sound of Silva, João Vaz Silva. Já assumiu vários nomes como DJ ao longo dos anos, no entanto, o mais recente coincide com o nome do programa semanal que realiza na futura Rádio de Autores. Após o concerto dos Memórias de Peixe, a entrada é gratuita e poderá aceder ao terraço pela entrada principal do TMC ou pela entrada junto ao arquivo municipal. A terminar, digo-lhe ainda que o município do Fundão está a promover o programa de férias Campos de Verão, que visa a oferta de atividades de ocupação de tempos livres dos jovens durante as férias letivas até dia 28 de agosto. Composto por diversas atividades lúdicas, desportivas e recreativas, que privilegiam o contacto e a interação das crianças com os equipamentos e programas municipais, este programa irá abrir portas a novas experiências, novos conhecimentos e novos amigos. O programa é destinado a crianças e jovens dos 6 aos 15 anos e irá decorrer de segunda a sexta, das 9 às 17 horas. As inscrições podem ser realizadas junto dos canais oficiais do município do Fundão. A terminar, mais uma de desporto. O Sporting da Covilhã anunciou a contratação de Aidara para a temporada 26-27, prosseguindo a preparação do plantel para a nova época. O defesa central Costa Marfinense, de 29 anos, chega proveniente do Felgueiras, onde atuou na segunda metade da última temporada, depois de representar o Académico de Viseu. Natural de Abidjan, mede 1,80, atua preferencialmente no eixo da defesa e é conhecido pela sua capacidade física e experiência nos campeonatos portugueses. Nas redes sociais, o Sporting da Covilhã deixou antever que o processo de construção do plantel está perto de ficar concluído. Ao escrever, a muralha serrana está cada vez mais composta e quase fechada. É o ponto final nas notícias. Eu desejo-lhe a continuação de excelente dia.

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0: Boa tarde, são 13 horas.
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2: Ora, muito boa tarde, está a começar mais um Chamar a Música, mais um programa de discos pedidos aqui na Rádio Clube da Covilhã. O meu nome é Milene Proença e vou estar por aqui a fazer-lhe companhia até às 15. Por isso fico também desse lado a ouvir-nos em 97.0 ou também através do nosso site em www.radio-covilha.pt, porque temos pela frente uma tarde recheada da música escolhida por si e para si. E se por acaso está a juntar-se a nós só agora, ainda vai tempo de mandar as suas músicas e dedicatórias para a segunda parte. A primeira já está completamente preenchida, mas para a segunda ainda temos algum espacinho. Basta ligar para o 275-249-873. 275-249-873 ou enviar uma mensagem para o 924-066-002. 924-066-002, número exclusivo para SMS. Pode ainda passar pela nossa página de Facebook, Rádio Clube da Covilhã, e deixar-nos uma mensagem. Basta identificar-se, identificar a pessoa a quem quer dedicar a música e também o respectivo intérprete. Não perca tempo em ver já as músicas que gostaria de ouvir ou dedicar a alguém, em especial nesta tarde de terça-feira. Ora, e nós por aqui vamos à música. Começamos em grande com o José, que dedica ao Quaresma e ao Rodrigues da Autotransportes, também ao Carlos Vilela, ao Jorge Raposo e a toda a equipa da Rádio Clube da Covilhã. E nós aqui deste lado agradecemos imenso. Ficamos com Tiago Silva, vem dançar os

Esta foi do Tiago Silva a abrir o nosso programa e agora é Maria do Carmo do Teixoso que dedica a Rosita das Cortes de Baixo com um grande beijinho. Ficamos com Still Loving You dos Scarpins aqui no Chamar a Música.

Tenho dos Scorpions, muito boa tarde. Passam 15 minutos das 13 e agora é o José Silva que dedica à amiga Nandinha Antunes. Ficamos com Tony Carreira e Não Desisto de Ti.

Titânica Reira, passam praticamente 20 minutos das 13 e está a ouvir os discos pedidos com o Rádio Clube da Covilhã e comigo Milene Proença até às 15. Continuo desse lado porque temos muita música pela frente. A próxima é o Antero do Fundão, que dedica a toda a equipa da Rádio Clube da Covilhã e também a todos os ouvintes. Ficamos com Roberto Carlos e Amor Sem Limite.

Roberto Carlos e Amor Sem Limites, estamos praticamente a meio desta primeira parte. E agora é o Márcio, que gostaria muito de ouvir. Ficamos com Virgílio Faleiro, especialista de rodas.

Virgílio Faleiro, especialista de rodas, aqui a tocar no Chamar a Música. E agora é Luís Versos, que dedica a toda a equipa da Rádio Clube da Covilhã, também ao João Oliveira e à Stephanie Oliveira. E nós aqui deste lado agradecemos imenso. Ficamos com Jorge Loureiro. Foi tudo.

Ora, aqui está Jorge Loureiro, foi tudo por Deus aqui no Chamar a Música. Estamos já mais perto do fim desta primeira hora, mas relembro que ainda temos algum espacinho para ir mandando as suas músicas para a segunda parte, portanto não perca tempo e vi já as músicas que gostaria de ouvir ou dedicar a alguém para esta tarde de terça-feira. Ora, a próxima música é o José que dedica ao Quaresma e ao Rodrigues da Autotransportes e também ao Carlos Vilela e ao Jorge Raposo. Ficamos com a Rebeca e Tira-me Foto

Tira uma foto comigo de Rebeca, que ia trazer muita animação para o nosso Chamar a Música. E agora é Maria do Carmo do Teixoso, que dedica a Rosita das Cortes de Baixo com um grande beijinho. Ficamos com o Wind of Change dos Scorpions aqui a tocar na sua rádio.

Wind of Change dos Scorpions. Faltam 13 minutos para chegarmos ao fim desta primeira hora de discos pedidos aqui na Rádio Clube da Covilhã. E agora é o José Silva que dedica à amiga Nandinha Antunes. Ficamos com Tony Carreira e Tu Levaste-a Minha Vida.

Levaste a Minha Vida de Tony Carreira. E agora é o Antero do Fundão, que dedica a toda a equipa da Rádio Clube da Covilhã e também a todos os ouvintes. Vem e Lady Laura, de Roberto Carlos.

Lady Laura de Roberto Carlos, enquanto seguimos para a última música desta primeira hora. Relembro que ainda temos algum espacinho para a segunda parte, portanto ainda pode ir mandando as suas músicas e dedicatórias. Nós terminamos esta primeira hora com Virgílio Faleiro, a pedido do Márcio, que gostaria muito de ouvir. Vem aí, truca-truca, Virgílio Faleiro, no Chamar a

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0: Ora, muito boa tarde. Começa agora a segunda parte do nosso Chamar a Música, dos nossos discos pedidos aqui na Rádio Clube da Covilhã. O meu nome é Milene Proença e vou estar por aqui a fazer-lhe companhia até às 15. Entramos agora na segunda hora e com muita música pela frente, até porque começo esta segunda parte a dizer-lhe que já não temos espaço, já não pode pedir as suas músicas para hoje, mas pode continuar a pedir para amanhã, quarta-feira, e também, claro, ficar desse lado a ouvir-nos em 97.0 ou também através do nosso site em www.radio-covilha.pt. Ora, e vamos à primeira música desta segunda hora, e é a Luísa Versos, que dedica a toda a equipa da Rádio Clube de Covilhã, também ao João Oliveira e à Stephanie Oliveira. Vem aí, Luís Martins, Eu Vou Fátima Rezar.

Luís Martins, avô Fátima a rezar a abrir esta segunda parte de Discos Pedidos. E agora é Maria José da Covilhã, que gostaria muito de ouvir. Ficamos deste lado. Aliás, já lá vamos à música. Relembrar mais uma vez que já não temos espaço para esta segunda hora, mas pode ir mandando as suas músicas e dedicatórias para amanhã. Não se esqueça, é ligar para o 275-249-873 ou enviar uma mensagem para o 924-066-002. Podem ainda deixar-nos uma mensagem na nossa página de Facebook Rádio Clube da Covilhã. Ora, e agora sim, vamos à dedicatória, ou melhor, à música que a Maria José da Covilhã gostaria de ouvir. Vem Morena dos DNA a trazer muita animação por aqui no Chamar a Música. Continuo desse lado com os nossos discos pedidos e com a Rádio Clube da Covilhã nesta tarde de terça-feira.

Alô, Morena dos DNA, e agora é o Joaquim Inácio, que gostaria muito de ouvir. Ficamos com o Roberto Leal e Mulher Chorona aqui no Chamar a Música.

Roberto Leal com a Mulher Chorona, numa altura em que passam 16 minutos das 14. E agora é Maria de Jesus da Boidobra, que dedica aos filhos João Filipe, Silvio e Isabel, que está na França. Dedica também aos netos, às noras e restante família, a todos os amigos e aos vizinhos, Piedade e Chico, e ainda à Thaísa e a toda a equipa da Rádio Clube da Covilhã. E nós aqui deste lado agradecemos imenso. Ficamos com Jorge Martins e a Desgarrada de Dois Amigos. E esperemos que o tema

0: Esta foi a desgarrada de dois amigos, numa altura em que passam 23 minutos das 14. E agora é o José que dedica ao Quaresma e ao Rodrigues da Autotransportes e também a toda a equipa da Rádio Clube da Covilhã. Ficamos com os À Toa e Sextetos. Vem, Ritinha.
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0: A Ritinha dos À Toa com seis tetos. Estamos praticamente a meio desta segunda hora. E agora o Ricardo Torrão que dedica à Milene. E eu aqui deste lado agradeço imenso. Ficamos com Jorge Ferreira e saudade.
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Acabámos de ouvir Jorge Ferreira e agora é Cristina Gonçalves que dedica a toda a secção de Goulard. Ficamos com Dom Mário Lucenzo, dança Kuduro.

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1: Então, Amar e Lucenzo dança Kuduro e agora é o Bruno Daniel da Boidobra que dedica ao Rui Genata, aí o Max e a mula da cooperativa.

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Bússola da Cooperativa no Adorim, passam 37 minutos das 14 e agora é a Carol que deseja ouvir. Ficamos com Líquido e Narcótica aqui a tocar na sua rádio.

Os amigos da Sobrepasta e Botafogo no terreiro, numa altura em que faltam 15 minutinhos para terminarmos o nosso programa de hoje. E agora o Joaquim Inácio, que gostaria muito de ouvir. Ficamos com o México, do Ruizinho do Acordeão.

Luizinho do Acordeão, e agora a próxima música é a Maria de Jesus da Boidobra, que dedica aos filhos João Filipe, Silvio e Isabel, que está na França. Dedica também aos netos, às noras e restante família, a todos os amigos e aos vizinhos, Piedade e Chico, e ainda à Thaísa e a toda a equipa da RCC. Ficamos deste lado com José Cid e Portuguesa Bonita.

Este foi José Cid com Portuguesa Bonita e vamos agora para a última música de hoje. Eu vou aproveitando e vou-me despedindo já por aqui. Foi um gosto enorme ter estado na sua companhia nesta tarde de terça-feira. Já sabe, continuo com o Rádio Clube da Covilhã, não só hoje, mas também amanhã, porque amanhã estamos de volta com os nossos discos pedidos das 13 às 15 e vem mais um programa incrível pela frente. Fique desse lado a ouvir-nos em 97.0 ou também através do nosso site em www.radio-covilha.pt e já de seguida às 15 temos as notícias logo após o nosso programa, portanto, para não perder nada, fique desse lado sempre com a Rádio Clube de Covilhã. A última música de hoje é o Ricardo Torrão, que dedica à Milene, e eu aqui deste lado agradeço imenso. Terminamos com Jorge Ferreira, Os Velhotes e a Lua de Mel, e eu desejo-lhe uma ótima terça-feira, uma excelente tarde na companhia da Rádio Clube da Covilhã. Fique bem e até amanhã.

0: Boa tarde, são 15 horas.
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assistente informativa na Rádio Covilhã. A Câmara Municipal da Covilhã aprovou por maioria, com abstenção do PSD, os trabalhos complementares nas obras de intervenção do Centro de Saúde da Covilhã e das obras de reabilitação do Centro de Saúde do Teixoso. Foi aprovada uma verba de cerca de 20 mil euros destinada aos trabalhos do Centro de Saúde da Covilhã e mais de 10 mil para o Teixoso. Foi na última sexta-feira, na reunião privada do Executivo. A Juventude Popular da Covilhã considera que os dados recentemente divulgados para a Biblioteca Municipal da Covilhã reforçam a necessidade de alargar o horário de funcionamento do equipamento, uma proposta apresentada pelo Grupo Municipal do CDS na última Assembleia Municipal. A Banda da Covilhã encerrou no passado dia 7 o período de inscrições para a 6ª edição do Concurso Internacional de Jovens Talentos no Sopros e Percussão, registando uma elevada participação de crianças e jovens músicos até aos 14 anos, revela a organização. A equipa de kickboxing da Associação Académica da Universidade da Beira Interiores encerrou a época federada com um balanço de destaque ao conquistar 9 medalhas entre os campeonatos regionais e nacionais, incluindo 2 títulos de campeão nacional. O Clube de Ténis de Penamacor participou no Campeonato Nacional de Equipas Séniores Masculinos da 3ª Divisão, disputado entre os dias 8 e 12 de julho no Centro Nacional de Ténis do Jamor, levando o nome do concelho a uma das principais competições nacionais da modalidade, revela o clube. A primeira edição do Miradouro, no terraço do Teatro Municipal da Covilhã, irá encerrar com o concerto Memória de Peixe, seguido do DJ set de Sound of Silva, no dia 16, pelas 21h30. Memória de Peixe é o projeto musical criado por Miguel Nicolau em 2011. O município do Fundão está a promover o programa de férias Campos de Verão, que visa a oferta de atividades de ocupação de tempos livres dos jovens durante as férias letivas até ao dia 28 de agosto. É o ponto final nesta síntese informativa. Continuação de excelente dia.

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3: Boa tarde, são 17 horas.
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0: Boa tarde, são 18 horas.
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2: Boa tarde, notícias na Rádio Covilhã. A Câmara Municipal da Covilhã aprovou por maioria, com a abstenção do PSD, os trabalhos complementares nas obras de intervenção do Centro de Saúde da Covilhã e das obras de reabilitação do Centro de Saúde do Teixoso. Foi aprovado um valor de superior a 19.700 euros destinado aos trabalhos do Centro de Saúde da Covilhã, enquanto que o Centro de Saúde do Teixoso foi destinado à verba de mais de 10.500 euros. A proposta foi aprovada por maioria, com uma abstenção do PSD. Jorge Simões absteve-se, afirmando que, mais uma vez, se anda com trabalhos de empreitado.

0: São elementos indispensáveis para avaliar a necessidade desses trabalhos.
1: Outros trabalhos também complementares do Centro de Saúde de Teixoso que consideram, são considerados eventualmente necessidades dos trabalhos, mas os processos que foram enviados eram insuficientemente instruídos, faltando elementos indispensáveis para avaliar efetivamente a necessidade dos trabalhos e a responsabilidade financeira e a respectiva quantificação.
0: Em resposta, o Presidente da Câmara Municipal da Covilhã, Hélio Fazendeiro, referiu que as obras que estão a ser feitas nos centros de saúde já tinham sido identificadas e projetadas pelas autoridades de saúde que gerem os espaços.
2: Entretanto, apareceu o PRR que permitiu financiar estas obras e, com a delegação de competências, transferiram para a Câmara Municipal o projeto e a competência de ser dono de obra, no fundo, de concretizar essas obras. Portanto, a Câmara Municipal, considerando aquilo que era o seu envolvimento e considerando também aquilo que eram os prazos da execução do PRR, vê-se confrontado com a concretização e a materialização de um projeto que não é da sua responsabilidade, no qual, no fundo, pega já com ele concretizado, com uma limitação de valor. Com uma limitação de valores inscritos, porque foi entregue o projeto e o valor que estava inscrito na candidatura para financiamento no PRR. E, portanto, tem a obrigação agora de, num curto espaço de tempo, entrar em obra e concretizar as obras.
0: Relativamente ao questionamento do vereador Jorge Simões, Hélio Fazendeiro explicou ainda que os problemas só são possíveis de identificar à medida que as obras vão avançando.
2: Os problemas que vamos encontrar só são possíveis de identificar à medida que vamos avançando com as obras. Foi aqui o caso. Houve um conjunto de intervenções, um conjunto de necessidades que não estavam perspectivadas naquilo que era o caderno de encargos inicial, naquilo que era o projeto inicial previsto pelas autoridades de saúde intervir e que acabaram por ser necessárias fazer essa correção dentro de obra, porque não podiam ser feitas antecipadamente, anteriormente, nem fazia sentido concluir a obra sem fazer essas correções.
0: Do outro lado, Eduardo Cavaco, vereador da coligação CDS-PP-IL, que votou favoravelmente esta proposta, acredita que os trabalhos complementares só vão servir para valorizar os centros de saúde.
3: Mas eu acredito que estes trabalhos complementares, na minha ótica, vão valorizar o centro de saúde que estava muito degradado e que vão tornar a vida mais fácil para quem lá trabalha e para quem vai usufruir do espaço.
0: Recorde-se que os trabalhos complementares foram aprovados nestas obras que já se encontram em andamento. A Juventude Popular da Covilhã considera que os dados recentemente divulgados sobre a Biblioteca Municipal reforçam a necessidade de alargar o horário de funcionamento do equipamento, proposta que foi apresentada pelo Grupo Municipal do CDS na última Assembleia Municipal, sob a forma de moção que foi aprovada. Segundo a JP, os mais de 57.900 registros de entrada, os 689 novos leitores e os cerca de 14 mil empréstimos domiciliários demonstram a crescente utilização da biblioteca, sobretudo por estudantes do ensino secundário e superior. A proposta foi aprovada pela Assembleia Municipal, apesar dos votos contra do MIP e de uma deputada independente. A JP defende que o alargamento do horário permitirá responder à crescente procura e melhorar as condições de estudo na cidade. E a Banda da Covilhã encerrou no passado dia 7 o período de inscrições para a 6ª edição do Concurso Internacional de Jovens Talentos no Sopros e Percussão, registando uma elevada participação de crianças e jovens músicos. Em comunicado, a instituição destaca que a forte adesão demonstra o talento e o entusiasmo das novas gerações de instrumentistas provenientes de diferentes regiões e contextos musicais. O júri encontra-se agora a avaliar as candidaturas, estando a divulgação dos vencedores marcada para o próximo dia 17 de julho, através dos canais oficiais da Banda da Covilhã. Os jovens laureados terão a oportunidade de atuar como solistas, acompanhados pela Banda da Covilhã, num concerto especial previsto para o início do próximo ano, considerado um dos momentos altos da iniciativa. A organização agradece a participação de todos os concorrentes e sublinha que o concurso continua a afirmar-se como uma plataforma de promoção do talento jovem e de valorização da formação musical. e a equipa de kickboxing da Associação Académica da Universidade da Beira Interior encerrou a época federada com um balanço

de destaque ao conquistar 9 medalhas entre os campeonatos regionais e nacionais, incluindo 2 títulos de campeão nacional. A prestação começou no campeonato regional, onde os 7 atletas da Associação Académica garantiram o apuramento para a fase nacional, graças aos resultados alcançados nas respectivas categorias. Rita Osório e Gabriel Rocha conquistaram o título de campeões regionais, enquanto Soraya Borges, João Caiombo e Guilherme Canês arrecadaram medalhas de prata. Cláudio Antunes e José Miguel complementaram o pódio com medalhas de bronze. Na fase decisiva da competição, apenas 4 atletas representaram a Associação Académica, devido a motivos pessoais que impediram a participação dos restantes apurados. Apesar disso, a equipa voltou a evidenciar um elevado nível competitivo. Gabriel Rocha sagrou-se campeão nacional na disciplina Kick Light, na categoria mais 49, enquanto Soraya Borges conquistou o título nacional em Light Contact, na categoria menos 50. Os restantes atletas em competição alcançaram os quartos de final das respectivas categorias. Para a Associação Académica da Universidade da Beira Interior, os resultados alcançados refletem não apenas o mérito desportivo dos atletas, mas também o compromisso da instituição com a promoção da prática desportiva e da excelência competitiva, contribuindo para afirmar o nome da UBI no panorama universitário e federado. E o Clube de Ténis de Penamacor esteve no Campeonato Nacional de Equipas Séniores Masculinos da 3ª Divisão entre 8 e 12 de julho no Centro Nacional de Ténis do Jamor, levando assim o nome do concelho a uma das principais competições nacionais da modalidade. A presença na fase nacional foi assegurada após a conquista do Campeonato Regional de Equipas Séniores da Associação de Ténis de Castelo Branco, resultado que garantiu o apuramento para a prova organizada pela Federação Portuguesa de Ténis. Em comunicado, o clube destaca que a participação constitui um marco importante no seu percurso, permitindo competir ao mais alto nível nacional e reforçar a afirmação da modalidade em Penamacor. O Clube de Ténis de Penamacor agradece ainda todos os apoios institucionais, também de sócios e parceiros que permitiram esta participação. Digo-lhe ainda que a primeira edição do Miradouro, no terraço do Teatro Municipal da Covilhã, irá encerrar com o concerto Memória de Peixe, seguido do DJ set de Sound of Silva. É já no dia 16, pelas 21h30. Memória de Peixe é um projeto musical criado por Miguel Nicolau em 2011. O álbum de estreia foi lançado no ano seguinte pela Lovers and Lollipops, tendo sido considerado um dos melhores álbuns portugueses do ano e nomeado para melhor álbum pela Sociedade Portuguesa de Autores. Em 2016, lançaram o seu segundo álbum, tendo excelentes relações na imprensa internacional. Após o concerto, segue-se o DJ set de Sound of Silva, João Vaz Silva, já assumiu vários nomes como DJ ao longo dos anos. No entanto, o mais recente coincide com o nome do programa semanal que realiza na futura Rádio de Autores. Após o concerto dos Memórias de Peixe, a entrada é gratuita e poderá aceder ao terraço pela entrada principal do TMC ou pela entrada junto ao arquivo municipal. A terminar, digo-lhe ainda que o município do Fundão está a promover o programa de férias Campos de Verão, que visa a oferta de atividades de ocupação de tempos livres dos jovens durante as férias letivas até dia 28 de agosto. Composto por diversas atividades lúdicas, desportivas e recreativas, que privilegiam o contacto e a interação das crianças com os equipamentos e programas municipais, este programa irá abrir portas a novas experiências, novos conhecimentos e novos amigos. O programa é destinado a crianças e jovens dos 6 aos 15 anos e irá decorrer de segunda a sexta, das 9 às 17 horas. As inscrições podem ser realizadas junto dos canais oficiais do município do Fundão.
A terminar, mais uma de desporto. O Sporting da Covilhã anunciou a contratação de Aidara para a temporada 26-27, prosseguindo a preparação do plantel para a nova época. O defesa central Costa Marfinense, de 29 anos, chega proveniente do Felgueiras, onde atuou na segunda metade da última temporada, depois de representar o Académico de Viseu. Natural de Abidjan, mede 1,80, atua preferencialmente no eixo da defesa e é conhecido pela sua capacidade física e experiência nos campeonatos portugueses. Nas redes sociais, o Sporting da Covilhã deixou antever que o processo de construção do plantel está perto de ficar concluído. Ao escrever, a muralha serrana está cada vez mais composta e quase fechada. É o ponto final nas notícias. Eu desejo-lhe a continuação de excelente dia.

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0: Boa tarde, são 19 horas.
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0: Boa noite, são 22 horas.
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0: Boa noite, são 23 horas.
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0: Boa noite, são 0 horas.
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0: Boa noite, é uma hora.
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